0: levar o banho. Aqui, ó.
1: Dona Sebastiana?
0: Sou sim, a senhora de cor. É Marcelo?
1: Sou eu. Tudo bom?
0: Tudo bom. Queria um bigu, pode?
1: Poxa, entra aí.
0: Fica ali vendo o que deve ter coisa barba, não.
1: E eles não me assaltaram hoje?
0: O quê?
1: Oxe, roubaram meu cigarro.
0: Eu não deixava. Mas precisando eu tenho. Não deixava roubar meu cigarro.
1: E fuma já tem quantos anos?
0: 60 anos.
1: É, nada. Quantos anos a senhora tem?
0: 77, o registro de nascimento. Eu sou de 1900.